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0: Linha do Tempo faz mais uma paradinha rápida e a gente volta já já.
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0: Vinte e uma horas e 24 minutos.
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0: De volta, junto com você no programa Linha do Tempo. E aí, tudo bem? Como é que tá o seu dia? Como é que estão as coisas por aí? Você tá tranquilo? Tá de boa? Tá conosco? Tá ouvindo a rádio, né? Isso que é bom, né? Rádio faz realmente bem pra gente. E as músicas nos embalam nos melhores momentos. Vamos nessa, continuando com o programa Linha do Tempo.

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0: E o programa Linha do Tempo fica por aqui. A gente volta a se encontrar. Um abraço para todos e até a próxima.
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2: Vinte e uma horas e 50 minutos.

0: bebo cerveja.
1: Bom também.
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1: Vinte e duas horas e 25 minutos.
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0: 22h48.
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2: Joga energia lá em cima que virou verão, por gentileza. Satisfação imensa. Essa música mexe muito comigo.
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É, eu oro tanto por você, meu filho. Sua vida me preocupa, sabe? Você é um menino tão bom. Você é um menino tão abençoado, sabe? Que só Deus na sua vida, na minha vida. Tá bom? Obrigada, meu filho, por tudo, tá bom? Obrigada de coração. Eu fico sem palavras, sabe? Te amo.

0: Grelo.
1: Se abençoe.
0: É nóis, meu irmão. Obrigado pelo convite. Pra mim é uma alegria gigante. Te acompanho sempre. Sou um fã gigantesco seu. Pra mim é uma honra estar aqui no seu projeto hoje. Como
1: você. Você vai ficar até o final hoje, né?
0: Tô emocionado mesmo, galera. Faz barulho, barulho
1: pro Grelo, por gentileza.
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2: E a partir de agora, aqui na número 1 em música, está no ar o nosso Love Songs. Conta pra mim como tá na sua noite, como foi o seu dia. A partir de agora, edição começando. E claro, é sempre um prazer te fazer companhia. É sempre, sabe, a gente sai de casa com felicidade, com alegria, pra vir aqui na rádio e apresentar Love Songs. As canções, eu sou suspeito pra falar, mas eu tenho certeza que você vai gostar. Tava olhando a relação aqui e são canções incríveis, inesquecíveis, que não saem da nossa cabeça. Bora lá, afivelem os cintos, a viagem vai começar. Love Songs, iniciando muito bem, uma ótima noite para você. Boa viagem!

0: E pra você que teve um dia incrível, a noite será melhor ainda. E sempre com a companhia de Love Songs. Aquele programa que você ama, que você gosta de ouvir, seja sozinho ou muito bem acompanhado, é sempre um prazer te fazer companhia. Daqui a pouquinho, tem mais.
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3: 23 horas e 34 minutos.
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0: E a maneira mais incrível de tocar as melhores canções é Love Songs. É a nossa troca de amor, de carinho, de paz, de um clima romântico daqui e principalmente daí do outro lado. Aceite o conselho dos outros, mas nunca desista da tua própria opinião. William Shakespeare.

0: E olha, depois de um dia incrível, a noite já está aí, hein? É, temos alguns instantes ainda para daqui a pouquinho virar para um novo dia. Love Songs, o coração bate mais forte depois do intervalo.
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0: 0 hora e 24 minutos.
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0: 0:46.
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0: 1:06.
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0: 1:25.
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0: 1:47.
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0: 2 horas e 14 minutos.
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0: 10:31.
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0: 2:53.
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0: 3:14.
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0: 3:35.
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0: 3:57.
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0: 4:22.
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0: 4 horas e 43 minutos.
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2: Só tem homem feio aí?

0: 5:04.
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0: 5:27.
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0: 5:47.
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1: Olá, tudo bem? Está começando na sua rádio mais uma edição do nosso programa Hora da Família, aqui na sua sintonia. Que Deus abençoe você e toda a sua família. Está começando mais uma edição do nosso programa A Hora da Família. Em nome do Pai, do Filho, do Espírito Santo. Amém.
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0: O Senhor esteja convosco, Ele está no meio de nós. Proclamação do Evangelho de Jesus Cristo segundo São Lucas. Glória a vós, Senhor. Naquele tempo, Jesus tinha entrado em Jericó e estava atravessando a cidade. Havia ali um homem chamado Zaqueu, que era chefe dos cobradores de impostos e muito rico. Zaqueu procurava ver quem era Jesus, mas não conseguia, por causa da multidão, pois era muito baixo. Então ele correu à frente e subiu numa figueira para ver Jesus, que devia passar por ali. Quando Jesus chegou ao lugar, olhou para cima e disse: Zaqueu, desce depressa, hoje eu devo ficar na tua casa. Ele desceu depressa e recebeu Jesus com alegria. Ao ver isso, todos começaram a ficar de pé e disse ao Senhor: Senhor, eu dou a metade dos meus bens aos pobres, e se defraudei alguém, vou devolver quatro vezes mais. Jesus lhes disse: hoje a salvação entrou nessa casa, porque também este homem é um filho de Abraão. Com efeito, o Filho do Homem veio procurar e salvar o que estava perdido. Palavra da salvação, glória a vós, Senhor. Vamos de música.
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0: Pois bem, meus irmãos, é o programa Hora da Família, que vamos fazer mais alguns trechos de mensagens do livro A Palavra Viva de Deus, de Jesus ao profeta Pedro II, Bento da Conceição. Se você quer conhecer essas mensagens, acesse o site www.pvdeus.com.br. Na mensagem do dia 5/11/1996, com o título As Horas Finais São Muito Tristes, Jesus fala: quisera eu dar mais tempo, mas não tem jeito. Se o próprio clérigo não tem mais voz ativa dentro de minha casa, que é a de Pedro, ali faltando respeito, falta tudo, que é a minha luz. Só não vou abandonar pelos escolhidos que sabem se comportar bem diante de mim, que confessam seus pecados, põem as suas roupas para cobrir todo o teu corpo, e ainda se ajoelham na frente do Santíssimo Sacramento, que é o meu corpo. É por esses que espero o tempo certo, mas ele já está pronto para se cumprir e ninguém poderá saber a hora. São Mateus 24:36. Mas quem tem fé viva dentro do seu coração já está percebendo que está muito próximo. É o meu Santo Espírito que está convosco para não deixá-los abandonados, porque as horas finais são muito tristes.

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1: Estamos de volta, para você que está ligado, muito obrigado pelo carinho, pela audiência. Na mensagem do dia 3/5/1997, Jesus fala: o segredo das almas benditas. Assim como ressuscitei no meio dos mortos, essas almas benditas também já ressuscitaram. A mesma coisa fiz com aquele bom ladrão que estava no lado da minha cruz, quando disse: hoje ainda estarás comigo no paraíso. São Lucas 23:43. Que ninguém se deixe enganar por falsos profetas que dizem que só eu ressuscitei. Comigo vieram muitos que até ali ainda não tinham entrado no céu onde está meu Pai. Os que ainda não puderam entrar, pois estão pagando as suas últimas penas, esses sim ainda não ressuscitaram. Mas com a minha vinda gloriosa outra vez, para os que não perderam as suas almas, totalmente perdoados serão. O restante nada mais terá a receber. A perca é 3 vezes maior do que aqueles que já estão comigo.

0: O livro A Palavra Viva de Deus é Terrível ao Demônio. Parte 2. Este livro, A Palavra Viva de Deus, aponta as passagens da Bíblia onde diz: Pois em verdade vos digo, passará o céu e a terra antes que desapareça um jota, um traço da lei. São Mateus 5, 18. E eu te declaro, tu és Pedro, e sobre esta pedra edificarei a minha igreja. As portas do inferno não prevalecerão contra ela. São Mateus 16, 18. Assim, pois, irmãos, ficai firmes e conservai os ensinamentos que de nós aprendeste. 2 Tessalonicenses 2, 15. Há um só Senhor, uma só fé, um só batismo. Há um só Deus e Pai de todos. Efésios 4, 5. Para que o nome de Jesus se dobre todo o joelho no céu, na terra e nos infernos. Filipenses 2, 10. Aquele que o come e o que bebe sem distinguir o corpo do Senhor, come e bebe a sua própria condenação. 1 Coríntios 11, 29. A mulher não se vestirá de homem, nem o homem se vestirá de mulher. Aquele que o fizer será abominável diante do Senhor. Deuteronômio 22, 5. Infelizmente, a maioria das pessoas não querem se converter ao catolicismo e seguir a tradição da igreja. As pessoas querem é converter Jesus, pois estão fazendo tudo ao contrário que a Bíblia ensina. Este livro, A Palavra Viva de Deus, nos ensina que devemos pregar a verdade, toda a verdade, sem medo de desagradar aos homens. É porventura o favor dos homens que agora eu busco, ou o favor de Deus? Se eu quisesse ainda agradar aos homens, não seria servo de Cristo. Gálatas 1, 10. Está escrito na Sagrada Escritura, e eles não acreditaram. O próprio Senhor vos dará um sinal. Uma virgem conceberá e dará à luz um filho, e o chamará Deus Conosco. Isaías 7, 14. Mesmo estando escrito, os sumos sacerdotes não aceitaram o Messias e o crucificaram. Também está escrito, e está se cumprindo nos dias de hoje, essa passagem bíblica. Já por falta de pastores, padres e bispos, foram as minhas ovelhas entregues à pilhagem e serviram de pasto às feras, pois os meus pastores, padres e bispos, não têm o mínimo cuidado com elas e que, em vez de pastoreá-las, só têm procurado se fartar eles próprios. Por isso, escutai, padres e bispos, o que diz o Senhor. Vou castigar esses padres e bispos. Vou tomar eu próprio o cuidado com as minhas ovelhas. Velarei sobre elas, como o pastor se inquieta por causa de seu rebanho. Ezequiel 34, 8, 12. Deus já está conduzindo o seu pequeno rebanho através do livro A Palavra Viva de Deus. Já dissera Moisés: O Senhor nosso Deus vos suscitará dentre vossos irmãos um profeta semelhante a mim. A este ouvireis em tudo o que ele vos disser. Todo aquele que não ouvir este profeta será exterminado do meio do povo. Atos dos Apóstolos 2, 22, 23. Eu te bendigo, Pai, Senhor do céu e da terra, porque escondestes estas coisas aos sábios e entendidos e revelastes aos pequeninos. São Mateus 11, 25. Infelizmente, hoje a maioria diz que prefere obedecer a estes padres e bispos modernos que estão na apostasia, que não enxergam o caminho da verdade. Lembramos que no tempo de Jesus, a maioria também preferiu obedecer aos sumos sacerdotes que gritavam: soltem Barrabás e crucifiquem Jesus. Portanto, uma falsa obediência. Já os apóstolos e discípulos preferiram obedecer e seguir a Jesus Cristo. Hoje, o mundo está infestado de traidores. Judas poderia ter ido ao Salvador e este o teria perdoado. Mas Judas pegou uma corda, foi caminhando pelo chão frio, vendo as árvores secas, e cada nó que fazia em cada árvore parecia-lhe um olho, e cada galho parecia um dedo acusador, traidor. Que desespero para esses que estão traindo Jesus. Estão sendo pegos pelo diabo.
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Maria do mar, a quantidade que irá se perder por ter me desobedecido. O número de gente ninguém sabe calcular. Eu sei. Se a vida de cada um que veio para este mundo olhasse só para o meu caminho, jamais alguém se perderia. Mas a ganância, a inveja, o ódio, a pornografia, o escândalo e a desobediência fizeram com que Satanás levasse a maior parte, porque foi ele que ensinou a todos esse caminho, roubando de mim a todo momento. Por isso, o fim está chegando por não haver mais controle. Obrigado, meu filho. Levantar com o pensamento só em mim é ter certeza de um novo dia que se aproxima.

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1: O livro A Palavra Viva de Deus é terrível ao demônio. Como Jesus se apresenta quando estamos prestes a pecar? Ele aparece na forma de uma proibição. Aparece como Cristo na cruz, barrando o caminho do pecado. Ele diz: minha carne foi crucificada, tua carne também será crucificada. Não siga esse caminho. Jesus se coloca à nossa frente. Então dizemos: oh, eu não sou livre? Não me permitem fazer o que eu quero? Cristo está na cruz esperando a nossa decisão. Como o diabo fala quando estamos prestes a pecar?
2: Não se atormente. Ninguém acredita mais nessas coisas. Os tempos mudaram. Você ainda é virgem? Nunca deu um trago de maconha? Todo mundo está fazendo. Não ligue para esses médicos que dizem que faz mal ao cérebro. Viva a sua vida. Seja você mesmo. Ainda não cometeu adultério? Mas todo mundo faz. Essas ideias moralistas faziam sentido há 100 anos atrás. Mas agora estamos num mundo novo. Tenho que ser eu mesmo. Tenho que ser livre.
1: É assim que o demônio fala. Ele está do nosso lado. Antes de pecarmos, Cristo parece ser o acusador, enquanto o diabo parece ser o nosso defensor, pois ele está do nosso lado, do lado do nosso sexo, do nosso orgulho, da nossa ganância. Ele toma o nosso partido. Depois que pecamos, os papéis se invertem. O defensor é Cristo e o acusador é o demônio. Então o demônio dirá:
2: muito bem, você se satisfez. Sexo é muito bom, dá prazer. Não pare mais, aproveita. Agora você está preso ao pecado. Não conte comigo, não posso te ajudar. Eu sei que você perdeu a virgindade. Que diferença faz agora? O jeito é continuar pecando.
1: No dia 8 de dezembro de 1634, há quase 400 anos, Nossa Senhora do Bom Sucesso, em Quito, Equador, disse à Madre Mariana que a corrupção, a maldade, o pecado e a perda da fé seriam insuportáveis. Ela predisse que, nesses tempos de calamidade, quase não haverá inocência infantil. A atmosfera estará saturada de impureza, a qual, como um mar imundo, correrá pelas ruas, praças e lugares públicos com uma liberdade assombrosa, de maneira que quase não se encontrarão no mundo almas virgens. Quando Nossa Senhora de Fátima, em 1917, mostrou a visão do inferno aos três pastorinhos, eles viram que o pecado da carne é o que leva mais almas para o inferno. Lembramos que naquele tempo não tinha internet nem celular. Deus está usando sua última misericórdia para salvar as almas do pecado, através do profeta Pedro II de Santa Catarina, que escreveu o livro A Palavra Viva de Deus. Esse livro é muito terrível ao demônio, porque nele o demônio está sendo desmascarado. É um verdadeiro exorcismo. A Bíblia fala do livro A Palavra Viva de Deus. Vejamos. Quanto a ti, Daniel, guarda isto.

0: manuscrito secreto e conserva este livro lacrado até o tempo final. Muitos daqueles que a ele recorrerem verão aumentar seus conhecimentos. Daniel 12, 4. Pois Jesus e a Virgem Maria mostram neste livro como ele, o inimigo, está fazendo para enganar as pessoas. O demônio diz:
1: eu não servirei. Vou arrastar muitas almas comigo para o inferno, para me vingar do Nazareno. Vou me infiltrar na igreja e fazer os padres e bispos irem mudando aos poucos a Sagrada Escritura. Vou começar pelo Pai Nosso, de perdoai as nossas dívidas, mudar para perdoai as nossas ofensas. Vou fazer os padres e bispos tirarem a batina e se vestirem como leigos, a paisana. Assim, deixo o padre elegante e as mulheres passam a desejá-lo. Isso é muito bom para nós no inferno. Nós, os demônios, fizemos os padres e bispos retirarem os genuflexórios das igrejas para os fiéis não dobrarem mais os joelhos para o Nazareno. Porque há mais de 2000 anos atrás, na tentação no deserto, ofereci todo o reino ao Nazareno, se ele dobrasse os joelhos e me adorasse. Mas ele me desprezou.
0: Ficou escrito na Bíblia: depois de tê-lo tentado de todos os modos, o demônio apartou-se dele até o momento oportuno. São Lucas 4, 13. O demônio diz:
1: voltei. Consegui muitos padres e bispos. Eles aceitaram a minha proposta e mandaram retirar os genuflexórios do centro das igrejas como vingança para não dobrarem os joelhos para ele, Jesus. Os fiz mudarem o sentido da Santa Comunhão. Agora, eles, os padres e bispos, obrigam com a minha ordem a dar a Santa Comunhão na mão e em pé. Assim as partículas caem no chão e são pisoteadas pelos pés dos fiéis. O nosso grande triunfo foi: com a ajuda dos nossos padres e bispos, fizemos retirar o sacrário, Jesus, do centro das igrejas e colocamos na lateral e nos fundos das igrejas. No lugar do sacrário, deixamos uma cadeira para o padre ou bispo se sentar. O importante é que Jesus não seja mais o centro. Vitória nossa no inferno. Fizemos os padres virarem as costas para o Nazareno. Agora, a missa não é mais um sacrifício no Calvário da Cruz. Agora é show missa. Transformamos em alegria com muitas palmas e instrumentos barulhentos.
0: O demônio ainda diz:
1: consegui implantar pelo mundo milhares de seitas para criar confusão na cabeça das pessoas com meus bravos pastores. Coloquei meu representante no Vaticano e ele aprova todas as denominações e seitas. Diz que todos irão se salvar. Acolhe e manda dar a bênção aos efeminados, divorciados. Perdoa as mulheres que fizeram aborto e diz que todas as seitas estão com a verdade. Nosso golpe final é através do ecumenismo, juntar todas as religiões e seitas numa só, para o meu reino. Nós, lá no inferno, já cercamos este planeta, implantando o comunismo em quase todos os países. Ajudamos a construir armas mortíferas potentes de destruição. A nossa vitória é transformar este mundo numa bola de fogo. Estamos implantando a nova ordem mundial.
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A tempestade vai acalmar na sua vida. Meu Deus, quantas pessoas neste momento, quantas pessoas nesta hora estão vivendo tempestades. E você talvez esteja vivendo uma tempestade. A tempestade da doença, a tempestade do desemprego, da vida financeira que não está fácil, problemas na família. Quantas mães querendo engravidar e não conseguem. Mas de forma especial quero falar hoje com tantas pessoas que estão vivendo a depressão. Talvez o mal do nosso século. Pessoas que já não têm mais ânimo, já estão tristes. Têm dificuldade de sorrir, têm dificuldade de sair de casa. E quem está na depressão, parece que tudo está escuro. Parece que tudo perdeu sentido. E parece que aquele sofrimento não vai mais ter fim. Eu quero declarar na sua vida que a sua tempestade vai acabar, que a tua tempestade vai acalmar. Eu quero proclamar na sua vida que esta depressão, ela vai acalmar. Você vai vencer. Em nome de Jesus, você vai vencer. Lembre-se sempre de uma coisa: quando a tempestade vem, é para aumentar a sua fé. Por isso nós estamos cantando: não me deixa fraquejar jamais, aumenta a minha fé em ti. Diga comigo: aumenta a minha fé em ti.

você caminha, você não desiste. Por quê? Você não caminha. Você não caminha naquilo que você vê, mas você caminha na fé, na certeza de que Jesus está com você. Diga comigo: Jesus está comigo, e por isso eu não terei medo. Diga forte: Jesus está comigo, Jesus está no meu barco. E se Ele está no meu barco, essa tempestade vai acalmar. Em nome de Jesus, a tempestade na sua vida vai acalmar. Amém? Vamos cantar mais uma vez. Quando estou em alto mar.

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2: Sete horas e 10 minutos.
0: E na mensagem do dia 24 do 11 de 1996, Jesus fala sobre os carismáticos. Filho amado Bento, a louvação dirigida a mim, como viste no teu sonho, é provação dentro da minha igreja, onde ficam gritando e dançando, formando assim uma confusão para chamar a minha atenção. No entanto, não é por aí que vão alcançar a minha misericórdia. Não está escrito que todo aquele que se exalta será humilhado? São Lucas 18:14. Por que não fazem como pedi? Entre no teu quarto e ore baixinho para não fazer igual os hipócritas, que louvam em praças públicas ou nos templos, para que todos possam ouvir seus louvores. São Mateus 6:5-6.

Conheça as mensagens celestiais de Jesus e Maria do livro A Palavra Viva de Deus. 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
3: Sete horas e 26 minutos.
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0: Na mensagem do dia 15/5/1997, Jesus fala sobre a comunhão. O meu corpo e o meu sangue permanecem dentro da pessoa quando se dá o máximo de respeito. Do contrário, não fica a virtude da minha espiritualidade. O dever do sacerdote é falar antes de dar o Santo Sacramento. É preciso ter amor e respeito para receber o corpo de Cristo. Quem não está preparado, é preferível não recebê-lo. Olhe no teu traje, se não há ódio dentro de ti. Porque se qualquer um dos dois estiver faltando corrigir, Jesus não permanecerá dentro de ti. É uma obrigação a quem tanto confiei de falar. Falou Jesus para os sacerdotes nessa mensagem, dia 15/5/1997. Se você quer conhecer mais sobre essas mensagens, acesse o site www.pvdeus.com.br. Ou você pode acessar o site www.apalavravivadedeus.com.br.

Conheça as mensagens celestiais de Jesus e Maria do livro A Palavra Viva de Deus. 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

0: Valeu, valeu, um grande abraço a todos, fiquem todos com Deus, até o próximo programa. Salve Maria Imaculada, salve glorioso São José.
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3: Sete horas e 39 minutos.

0: eu bebo cerveja.
1: Bom também.
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0: DJ Luciano.
1: Oito horas e 14 minutos.
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0: 8:37.
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2: Joga energia lá em cima que virou verão, por gentileza. Satisfação imensa. Essa música mexe muito comigo.
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tanto por você, meu filho. Sua vida me preocupa, sabe? Você é um menino tão bom. Você é um menino tão abençoado, sabe? Porque só Deus na sua vida, na minha vida. Tá bom? Obrigada, meu filho, por tudo, tá bom? Obrigada de coração. Eu fico sem palavras, sabe? Te amo, viu?

0: Grelo.
1: Se abençoe.
0: É nóis, meu irmão. Obrigado pelo convite. Pra mim é uma alegria gigante. Te acompanho sempre. Sou um fã gigantesco seu. Pra mim é uma honra estar aqui no seu projeto hoje. Como você.
1: Você vai ficar até o final hoje, né?
0: Tô emocionado mesmo, galera. Faz barulho, barulho
1: pro Grelo, por gentileza.
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0: 8:58.
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programa Adrenalina de hoje com Jonatas Gonçalves. Sejam todos muito bem-vindos à edição do nosso programa, que é audiência e sucesso em todo o Brasil. Muito obrigado pelas mais diferentes emissoras afiliadas retransmitindo a gente nas regiões Norte, Nordeste, Centro-Oeste, Sudeste e Sul do Brasil, capitais, regiões metropolitanas, litoral, interior e divisa dos estados também. A gente está presente em várias rádios em todo o Brasil e fora do Brasil também. Bom dia, good morning, buenos dias, bom dia, bom roedro, beultra. Bom dia pra você que está curtindo o nosso programa, porque aqui nasce alegria, aqui brota sucesso e aqui sai muitas felicidades todo dia.

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0: 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Bom dia.

0: meus queridos Jorge Matheus, meus queridos Guilherme Santiago.
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0: Você está ouvindo o Segundo Amor da Minha Vida com Marília Mendonça. Sabia que Marília começou a compor ainda na adolescência? Aos 12 anos, ela já escrevia suas primeiras letras, mostrando um talento incrível que a levaria ao topo no cenário sertanejo. A música Segundo o Amor da Sua Vida é uma das faixas que evidencia sua habilidade em transformar sentimentos complexos em versos marcantes. Marília sempre dizia que a sua inspiração vinha das vivências e histórias que ouvia das pessoas ao seu redor, fazendo de suas canções verdadeiros retratos da vida.
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3: 9 horas e 20 minutos.

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0: Uma das músicas mais gostosas de ouvir do Lucas Luco e Thiago Brava. Eu vou te dar um abraço do tamanho P.
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2: 9:35.
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0: São Paulo.
1: Essa é pra casar, viu?
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0: Quero ser o seu amor hoje, sempre. Quero ser o seu amor, seu companheiro e o seu locutor preferido de todos os dias. A gente vai pro intervalo, daqui a pouco tem muito mais músicas. Eu já dei aqui uma curiada no que vai tocar nos próximos blocos e eu sei que você vai gostar muito. Fica na sintonia.
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2: Nove horas e 52 minutos.
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0: É o programa Adrenalina com Jonatas Gonçalves. Bom dia! Muito bom dia pra você. Tamo muito junto.

0: valeu, valeu, Matheus Calma, Simone Mendes.
1: Que lindo!
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0: 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Fica na sintonia.
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2: Dez horas e 8 minutos.

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1: Tá começando a edição de hoje, hein?
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Muito prazer, eu sou o Jonatas Gonçalves. Que bom te encontrar aqui todo dia, viu? Fico muito contente com a sua presença e, claro, com a sua permissão de deixar a gente fazer parte um pouquinho assim, ó, do seu dia. Bora então, tá começando a seleção musical do ouvinte com três grandes sucessos das antigas. Eu vou tocar um pedacinho de três músicas. Uma das três eu espero que você goste. Então, aquela que você mais gostar, você entra no WhatsApp aí da rádio e vota se você vai querer ouvir inteira a música 1, a 2 ou a 3. Aquela que for a mais votada, te prometo que ela toca inteira no próximo bloco.

0: Essa daí é a Teresha com Julie. E aí, curtiu, gostou? Compartilha. Próxima.
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0: Sessão musical do ouvinte. Ah, que delícia essa.

0: Daí a segunda música, Florida. Curtiu, gostou? Próxima, terceira e última.
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0: Ah, essa daqui é top, hein? Poxa vida, mano do céu. Final dos anos 2000. Didi Agostinho.

0: Aí a terceira e última, DJ Agostinho Lamour com I Fly With You, com Nicole Cross. Essa música é antiga, hein? E muito top. Vamos lá, recapitulando.
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0: Seleção musical do ouvinte. Três grandes sucessos pop internacionais das antigas. Trisha com Dewey, Dewey, Dewey. Segunda, Florida com Club Can, Hand Me. E a terceira, Didi Agostinho Lamour com Nicole Cross, I Fly With You. Uma das três vai tocar inteira, capricha no voto que eu já vou te atender na sequência, tá?
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3: 10 horas e 26 minutos.

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1: 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Anos 2000 é rock nacional. Das antigas, Raimundos, Mulher de Fases. Bom, pra quem tem mais de 30 anos, você vai lembrar dessa.

0: Lia. Mulher de Fases, Raimundos, na programação, gostou? Depois do intervalo a gente continua com muito mais sucessos para recordar músicas da boa.
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1: Dez horas e 46 minutos.
0: Olá! Muito mais músicas no Adrenalina pra você! É a melhor sequência musical no Adrenalina. Bom dia!

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0: Madrugada com Luan Santana, Incondicional. Tudo de bom pra você na audiência, tá gostando, tá curtindo, tá cantando? Depois do intervalo tem muito mais músicas pra gente curtir, pra gente dançar, pra gente se apaixonar e, claro, sempre tocando músicas pra gente recordar os bons e velhos tempos.
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3: 11 horas e 3 minutos.
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0: marcante da carreira da artista, conhecida por sua sensibilidade e profundidade. Alma se destacou nas rádios pela letra intensa e pela interpretação forte de Zélia Duncan, consolidando ainda mais seu nome como uma das grandes vozes da música brasileira. Gostou? Depois do intervalo a gente continua, viu? Fica na sintonia, porque aqui a gente toca música escolhida a dedo.
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2: 11 horas e 19 minutos.
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0: Vai tocar agora o seu pedido, seu sucesso, sua música favorita com Jonatas Gonçalves. É o Adrenalina pra você. Bom dia!
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0: E hoje vamos falar da dupla César e Paulinho. César e Paulinho é uma das duplas sertanejas mais tradicionais e respeitadas do Brasil, com uma carreira que atravessa décadas, é marcada por sucessos que combinam humor, romantismo e elementos do sertanejo raiz, formada pelos irmãos César dos Santos e Paulo Roberto dos Santos. A dupla é natural de Piracicaba, São Paulo, e iniciou sua trajetória musical ainda na infância. O início da carreira, filhos do cantor Craveiro, da dupla Craveiro e Cravinho, César e Paulinho cresceram em um ambiente musical. Começaram a cantar juntos na adolescência e lançaram o primeiro disco no ano de 1974. Desde o início, destacaram-se pela harmonia vocal e pela presença de palco carismática. Sucessos. Ao longo de sua carreira, a dupla emplacou diversos hits que se tornaram clássicos do sertanejo, como Noite Maravilhosa, Você é a Razão da Minha Vida, Duas Vezes Você, Viajante Solitário e outros sucessos. Essas canções, muitas vezes com letras emocionantes ou bem-humoradas, conquistaram fãs em todo o Brasil. Estilo musical? César e Paulinho são conhecidos por sua versatilidade, transmitindo entre o sertanejo raiz e o sertanejo romântico, além de trazerem uma dose de irreverência em suas músicas. Este estilo único os manteve relevantes ao longo de mais de 4 décadas de carreira. Reconhecimento? Com uma discografia extensa e inúmeros prêmios, a dupla é considerada uma referência no sertanejo. Eles também são reconhecidos pela preservação da essência do sertanejo raiz, enquanto dialogam com novas gerações. E o legado? César e Paulinho continuam ativos, realizando shows e lançando novas músicas. Sua contribuição para a música sertaneja é inestimável, e eles são lembrados com um elo entre o sertanejo tradicional e moderno, com um legado que atravessa gerações. Essa foi a história de César e Paulinho. Gostou? Vamos conhecer agora sucesso de César e Paulinho.
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0: Sujo!
1: Bom, gente, eu vou indo. Ah, que peninha, que peninha. Bom, uma hora eu tenho que ir, né? Mas, ó, prometo que eu volto na próxima edição, neste mesmo horário, aqui na rádio, viu? Espero que você tenha gostado. 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Grande abraço para você que está na sua casa, um beijo bem grande, para você que está dentro do seu carro, muito obrigado, valeu pela carona, para você que está no seu trabalho, um bom dia para você, patrão, para você, funcionário, pro pessoal aqui da rádio, está chegando mais uma atração, agora, depois do nosso programa, e a gente se encontra na próxima edição, neste mesmo horário, no Adrenalina com Jonatas Gonçalves. Muito prazer em fazer parte do seu dia a dia, e claro, muito obrigado pela oportunidade de algum pedacinho fazer parte da sua manhã. Tchau, gente, até a próxima.

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2: Conexão Gospel no ar comigo, Josiane. O melhor do louvor, aumente o volume e adore. Na produção tem ele, meu amigo Ivan Vaz. Começando então a Conexão Gospel com Beca Costa, Rio da Vida.
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1: Esta canção foi inspirada pelo Espírito do Senhor na cidade de La Piedad, no México, quando a missionária Eunice de Santi pregava sobre Ezequiel 47, quando o anjo convidou-o.

Ainda que eu andasse pelo vale da sombra e da morte, não temeria mal algum, porque o Senhor está comigo. Não temas, mergulhe nas águas, deixa Deus fazer a obra em sua vida. Deus

0: Você ouviu Kemily Santos, Deus do Amanhã. Continue aí, porque já já o Conexão Gospel está de volta.
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4: 12 horas e 25 minutos.
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0: Nós já estamos de volta aqui no Conexão Gospel. Obrigado pela sua audiência. E agora está chegando para cantar para gente Arielle Bonatti, Teu Melhor Amigo.

0: Continue ligado, daqui a pouco tem muito mais louvores aqui no Conexão Gospel.
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2: 12 horas e 40 minutos.
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3: O Conexão Gospel já está de volta com Soraya Moraes. Vou andar sobre as águas.

0: Você ouviu Paulo Sérgio com o Barquinho? Estamos encerrando por hoje. A produção foi dele, Ivan Vaz.
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0: 13:06.
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0: 13h22.
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0: 13:38.
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0: Simone e Mendes!
1: E Alemão!
0: Chamando! Gatti!
1: Tchau, gente! Obrigado!
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0: 13:54.
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0: 14 horas e 14 minutos.
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0: 14:41. 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

0: Deus abençoe, gente. Obrigado por esse astral, por essa energia, por vocês estarem aqui iluminando a nossa festa. Obrigado. Coral Resgate!
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0: 15:07. 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

0: 15 horas e 15 minutos.
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0: 15h38.
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0: 16h04.
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0: 16:38. 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

0: 17:14.
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1: Olá, viajantes! É meio de semana, quarta-feira, e estamos aqui mais uma vez para o Nostalgia 90. E como sempre, a nossa viagem fica a cargo dele, Ivan Vaz. E aí, Ivan, tudo pronto por aí? Como vai ser o programa hoje?
2: Olá, meu amigo Kleber, está tudo pronto e vai ser bom demais. Tem uma seleção que você vai estar recordando, os ouvintes de casa vai estar recordando músicas, temas de novelas, aí músicas que marcaram os anos 90 vão estar passando hoje, Kleber, aqui no Nostalgia 90.
1: Ok, então vamos viajar, Ivan. Começando com Biquíni Cavadão, Janaína. Música.

Sucessaço! Charlie Brown Jr., Proibida Pra Mim! E a nossa viagem aqui pelo Nostalgia 90 continua trazendo mais uma pra matar saudade. Nenhum de nós, você vai lembrar de mim!

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No dia 17 de julho de 1994, o Brasil quebrou um jejum de 24 anos sem ganhar uma Copa do Mundo e conquistou o tetracampeonato nos Estados Unidos. O time, que tinha nomes como Bebeto, Romário, Cafu e Dunga, era dirigido pelo técnico Carlos Alberto Parreira. Foi uma festa que parou o país do futebol, pois a seleção venceu a Itália nos pênaltis, em uma partida emocionante. 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

Quanta recordação dessa canção, foi tema de novela, inclusive O Segundo Sol, Cássia Eller. E a nossa viagem continua, agora ele, Daniel Príncipe de Brotas, Adoro Amar Você.

0: Finalizando Nostalgia 90 com Sampa Crio. Lembra dessa? Eterno Amor.
1: É, Kleber, linda música que marcou os anos 90 do Sampa Crio. Quem não lembra dessa? Eterno Amor, música linda demais. E assim finalizamos então a nossa programação de hoje, Kleber, aqui do Nostalgia 90. Amanhã é quinta-feira, a gente volta.
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5: 18 horas e 10 minutos.
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8: Muito bem, chegando em mais uma edição do Hora Livre Flashback. Opa, a partir de agora, a gente vai celebrando aqui muita música pra matar saudade. Você de perto, de longe, em casa, no trabalho e viajando. A partir de agora, aquelas músicas dos anos 60, 70, 80, 90, até o início aí dos 2010, 2011, a gente toca por aqui e eu tenho certeza que você vai gostar de acompanhar esse programa. Tá preparado? Bora começar ao som do CNC Music Factor, essa música de 1994, Take a Talk.
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1: Hora Livre Flashback na área. E a gente vai curtindo, conferindo, viajando nas emoções dessa programação. Uma hora direto, sem intervalos, pra gente curtir mesmo no volume máximo. Mais uma sequência tá vindo aí e eu já vou trazer o som do Arrá, de 1988, a música You Are The One. 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
1: Muito bem, Hora Livre na área para fechar mais uma edição desse programa sensacional, líder de audiência. Mais esse grande sucesso, esse clássico. Gostou? Eu também adorei, hein? Obrigado mais uma vez pela companhia. Um forte abraço para você. Até a cheia, amém. A gente se fala na próxima edição. Continue por aqui nessa rádio super especial. Saúde, paz. O resto a gente corre atrás. Tchau, tchau.
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0: 19h19.
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0: 19h34.
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1: Pra quem não sabe, essa canção foi praticamente o começo de tudo. Foi quando o Forrozão Tropicália começou a ter aquele contato mais direto com vocês. Foi quando a gente começou a conhecer o mundo gostoso e maravilhoso da música e do público. Então essa daqui com certeza é pra vocês. Porque sem você...

0: maravilha! Demais, hein?
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0: 19h55.
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2: Olá, gente boa, estamos chegando com mais um programa Linha do Tempo no seu rádio. Fique ligado com a gente, selecionamos as melhores para hoje. Vamos curtir só música boa, só sucesso de todos os tempos. Estamos no ar, eu sou o BJ e você vai curtir as melhores comigo. As

0: Estamos juntos no programa Linha do Tempo com músicas de todos os tempos que você gosta de curtir. Daqui a pouquinho tem mais, hein?
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3: 20 horas e 32 minutos.
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0: É muito bom estar com você aqui no programa Linha do Tempo, então pode aumentar o volume que lá vem uma sequência sensacional.